0: bola, tira, não manda bola, não manda bola. 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
1: toma, toma, é a chica sexy, mamá.
0: Los de Mariveros, allá para Rebeca, buenos días, Rebeca, buenos días, good morning por la mañana.